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9: Voltamos com o nosso Hora da Vitória. E aí, tá tudo bem com você? Chegou aquele momento todo especial de cantar, de louvar com os louvores do passado que se fazem presentes e muito presentes em nossas vidas. Como sempre, trago pra você uma seleção toda especial daqueles louvores que você sempre ouvia por aí. Hoje praticamente você nem ouve mais, né? A rádio praticamente não toca mais. Mas eu te convido a participar comigo, a pedir o teu louvor que eu vou tocar pra você com todo carinho. Peça por aqui o teu louvor que vai ser bom.

0: hits traiçoeiras. Andréa Salles cantando bonito pra gente.
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0: Aqui no nosso Hora da Vitória, não importa a situação, mesmo que venha noites traiçoeiras, tempos difíceis, Deus, ele te quer sempre sorrindo.

0: gente vai para um breve intervalo. Eu volto já. Me espera, que é bem rapidinho. Eu volto num instantinho só, com mais Hora da Vitória para você. Volto já.
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8: Mateus capítulo 1. O nascimento de Jesus Cristo. Ora, o nascimento de Jesus Cristo foi assim: estando Maria, sua mãe, desposada com José, sem que tivesse antes coabitado, achou-se grávida pelo Espírito Santo. Mas José, seu esposo, sendo justo e não a querendo infamar, resolveu deixá-la secretamente. Enquanto ponderava nestas coisas, eis que lhe apareceu, em sonho, um anjo do Senhor dizendo: José, filho de Davi, não temas receber Maria, tua mulher, porque o que nela foi gerado é do Espírito Santo. Ela dará à luz um filho e lhe porás o nome de Jesus, porque ele salvará o seu povo dos pecados deles. Ora, tudo isto aconteceu para que se cumprisse o que fora dito pelo Senhor por intermédio do profeta: eis que a virgem conceberá e dará à luz a um filho, e ele será chamado pelo nome Emanuel, que quer dizer Deus conosco. Despertado José do sono, fez como lhe ordenara o anjo do Senhor e recebeu sua mulher. Contudo, não a conheceu enquanto ela não deu à luz um filho, a quem pôs o nome de Jesus.
0: O nascimento de Jesus. Então tá aí, né? A história, o relato do nascimento de Jesus. Jesus, ele nasceu concebido pelo Espírito Santo. Maria era uma moça que estava prometida em casamento a José, mas ela ainda não havia sido casada com José. Eles ainda não estavam juntos. Então, Maria, ela se achou grávida por obra do Espírito Santo, pelo poder do Espírito Santo. E o Espírito habitava sobre ela. Então, José queria deixar Maria, mas ele não queria que ninguém soubesse do que havia acontecido, porque as leis na época eram muito severas. Então ele se preparava para fazer isso em segredo, quando o anjo do Senhor o avisou em sonho. José era homem justo E o que José nos ensina hoje é ser justos, é praticar a justiça. Vamos sempre seguir o exemplo de José. Um exemplo de alguém justo. Um exemplo daquela pessoa que pratica a justiça. E é sempre bom nós, principalmente os homens, como pais, esposos, se inspirar em José para poder cuidar da nossa família.

seja o teu nome, Senhor. Se essa salva de palmas é para Jesus.

0: Deus abençoe, galera. E tenha expectativa, porque Deus tem muito mais pra você.
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3: 21:32.
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1: E o versículo de hoje é tirado da carta do apóstolo Paulo. Primeira carta do apóstolo Paulo aos Coríntios, capítulo 15, versículo 33. Vem nos dizer assim, ó: não se deixem enganar. As más companhias corrompem os bons costumes. Não se deixem enganar. As más companhias corrompem os bons costumes. Hoje o apóstolo Paulo vem nos lembrar que as más companhias sempre podem ser péssimas, né? Quando você tem filho, por exemplo, a preocupação, sabe, principal é com a educação, né? Como educar, como criar, como transmitir valores, né? Mas essa preocupação, ela é justa, porque o apóstolo Paulo diz que as más companhias corrompem os bons costumes. Os Arrais, Daniela Araújo, cantam pra gente, Não Fale.
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2: 21:48.
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13: E no nosso momento de intercessão de hoje, vamos pedir ao nosso Papai do Céu que nos ajude a escolher sempre as companhias, as amizades, que faça a mesma coisa pelos nossos filhos, que dê sempre o discernimento para escolher aquilo que é bom e aquilo que é mal. Para saber discernir aquilo que é bom e aquilo que é mal. Peço também pela tua necessidade, por tudo aquilo que te preocupa hoje. Peça com muita fé e peça em nome de Jesus. Vamos de música, vamos de louvor. Quem chega e canta pra gente? Louvor bonito é a Pamela. Respirar.

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de te agradecer de novo. Olha, muito obrigado, obrigado sempre pelo teu carinho, pela tua audiência e pela tua amizade também. Tudo de bom, participe do nosso programa, fique à vontade, vai ser muito bom ter você com a gente, tá? Fique à vontade. Vamos de música, vamos de louvor. Quem chega e canta pra gente é a Maria Marçal. Deixa!

cantou pra gente o diamante e o carvão, e assim nós vamos fechando por aqui o nosso Hora da Vitória de hoje, agradecendo sempre ao nosso Papai do Céu por mais um dia de trabalho, pelo dom da vida, da comunicação e da alegria. E a você, meu muito obrigado, obrigado sempre pelo teu carinho, pela tua audiência e pela tua amizade também. Tudo de bom pra você hoje sempre. Fica com Deus, porque com Ele nós iremos e sem Ele nada, absolutamente nada seremos. Júnior e Matheus cantam Só, Só, meu Criador. Tchau, tchau.

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17: 22 horas.
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21: Olá, graça e paz. Já estamos por aqui, sempre de bem com a vida, para mais uma edição do Adoração Total. O louvor que é tudo de bom. A combinação de palavra, mais louvor e adoração. Você encontra aqui na sua rádio. Vem adorar com a gente. Aumenta o volume e sinta a presença de Deus.
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0: aqui no Adoração Total. Beca Costa, Reconstruir. Antes ouvimos também Duo Franco, Me Enche de Amor. E começamos a edição de hoje com Jéssica Novaes, Até Transbordar. E sabe aquele louvor que Deus tem falado tremendamente com você? Ele pode tocar aqui na rádio. Manda aí a sua mensagem, indica aí o louvor que você mais gosta, através aqui do site ou ainda pelo WhatsApp.
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0: Adoração Total e o louvor de Gabriela Rocha. Antes ouvimos também Plenitude de Deus, Louvor e Adoração e Dani Grace. E agora tem intervalo chegando. Na volta a gente segue com mais louvores.
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0: 22 horas e 7 minutos.
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0: de volta, Adoração Total. Adoração Total de volta. E agora tem Regis Danese e Leandro Borges.

0: louvando e glorificando a Deus.
1: Bendito seja o teu nome, Senhor. 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

0: Mais uma que você ouve aqui no Adoração Total, Casa do Oleiro e Midian Lima. Antes ouvimos também Helene Martins, Cassiane e ainda Regis Danese e Leandro Borges. A fé pode ser descrita de muitas formas, mas uma maneira muito simples de observar a fé e até mesmo examinar se você tem operado em fé é perceber que a fé gera uma atitude. Hebreus 4 diz que aqueles que creram em Deus, que tiveram uma atitude de fé, entraram no descanso e livraram-se da fadiga e do sofrimento dos esforços humanos. A pessoa com uma atitude de fé não se preocupa, nem se atormenta ou fica ansiosa com relação ao amanhã, porque a pessoa de fé compreende que onde ela precisar ir, mesmo desconhecendo o futuro, Jesus já passou por ali. Lembre-se, Jesus é o Alfa e o Ômega. Não somente ele é o começo e o fim, mas também é tudo em meio a isso. Assim, tenha uma atitude de fé quando você orar, colocando sua confiança completamente naquele que era, que é e que há de vir. Tenha uma atitude de fé. Ora, a fé e a certeza de coisas que se esperam, a convicção de fatos que não se veem. Hebreus 11:1.
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0: Graça Me Basta. Aí uma releitura do grupo Toque no Altar. Antes ouvimos também Elevation Worship e ainda o louvor de Isadora Pompeu. Antes de encerrar a edição de hoje, claro, agradecer as mensagens que chegam. Você que nos acompanha, nos ouve aí todos os dias, através aqui do rádio, pelo aplicativo. Você que sintonizou agora, seja muito bem-vindo. Quem está na sintonia é Adélia Ferreira, em Ibicuitinga, no Ceará. A Eunice Oliveira, em Jaboatão dos Guararapes, no Pernambuco. O Luciano tá na cidade de Araçatuba, São Paulo. A Elisângela e a Maria Souza, em Guarapuava, no Paraná. E o Edson, na cidade de Muriaé, Minas Gerais. E assim, a gente finaliza a edição de hoje. Continue na sintonia. Logo mais, estaremos de volta.
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2: Muito bem, chegando com mais uma edição do Hora Livre. Que bom saber que você tá por aí com a gente, aguardando sempre a hora desse programa começar, né? Por aqui, nessa rádio maravilhosa, trazendo esse programa que é líder de audiência. Que bom saber que você tá aí com a gente, você que tá de perto, você que tá de longe, mesmo assim, tá com a gente, na frequência, conectado. Saber que você tá aí é uma grande diferença pra gente tá por aqui também, viu? A sua companhia é sempre maravilhosa. Hora Livre Flashback tá chegando pra gente recordar muita música, curtir aqueles grandes clássicos, aquele som que não tem idade. Como eu costumo sempre dizer, não é questão de sermos velho, é questão apenas de sermos clássicos. Ahá! A partir de agora, a gente tá chegando com mais uma edição do Hora Livre, uma hora direto sem intervalos pra gente conferir as músicas dos anos 60 até o ano de 2019. Tá preparado? Tá preparada? Bora começar com um clássico de 1985, Paul Young, Every Time You Go Away.

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1: Hora Livre, flashback na área, primeira metade pra conta do nosso programa, com as naftalinas que todo mundo gosta de ouvir. Por aqui a gente vai conferindo as músicas dos anos 60, 70, 80, 90, início dos anos 2000 também, até 2019, a gente confere por aqui no Hora Livre, viu? Bora que tá chegando mais um grande sucesso, tem a segunda metade do Hora Livre vindo aí, e a gente vai pro ano de 1987. Rick Astley, Never Gonna Give You Up.

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1: Hora Livre Flashback, pra gente matar saudade, grandes sucessos, grandes músicas dos anos 60, 70, 80, 90, até o início dos anos 2000. A gente vai conferindo também músicas até 2019, pra gente matar saudade por aqui no Hora Livre Flashback. A você, só agradecendo. Obrigado mais uma vez pela companhia. Espero que você tenha gostado das naftalinas de hoje. Eu tenho certeza que todo mundo gosta de curtir, mas tem umas que são super especiais, não? Obrigado mais uma vez, valeu demais, até a próxima edição do Hora Livre. Continue com a gente por aqui, aquele abraço, em té, axé, amém, saúde, paz, o resto a gente corre atrás. Tchau, tchau.
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6: Buenos amigos, estamos chegando para mais um Querência em Canto, para te fazer companhia na próxima hora de comunicação. Eu sou Matheus Barato e agradeço muito pela sua audiência, pela sua sintonia, desejando uma excelente mateada aí para você, que certamente ouve o Querência em Canto tomando aquele bom chimarrão, como a gente aqui, né? Participe aqui do programa, siga lá no Instagram, arroba Matheus Barato, ainda através do WhatsApp 549-9964-8776. Nosso muito obrigado por estar com a gente, valorizando as coisas do nosso Rio Grande do Sul. Na próxima hora estaremos juntos, trazendo o melhor da música gaúcha, música de festivais, ainda música instrumental, a poesia do nosso Rio Grande. É o Querência em Canto que vai começando agora, e começando bem, com a música Missioneira. Gabriel Hortaça, Sangue, Raça e Procedência. E logo depois, as Mulheres Pampianas, O de Casa, aqui no Querência em Canto. Música.

programa Querência em Canto, todas as semanas contigo, valorizando o melhor da nossa música gaúcha. E claro que a gente também traz a música dos festivais, né? Festivais nativistas desse nosso Rio Grande do Sul, que são uma vertente aí de tanta música boa que a gente escuta nas redes sociais, nas plataformas digitais, também nas rádios, né? Bom, hoje vamos destacar uma música que é, sem sombra de dúvida, um clássico absoluto da nossa música regional, da música nativista, deste festival que é considerado o grande festival, a mãe de todos os festivais, a Califórnia da Canção Nativa de Uruguaiana. Especialmente desta edição que nós vamos destacar hoje, a 10ª edição da Califórnia, aquele disco maravilhoso de grandes sucessos que ficaram eternizados na nossa música gaúcha, na música nativista. Hoje vamos ouvir a música vencedora, né? A música que levou o troféu, a Calhandra de Ouro, da 10ª Califórnia da Canção Nativa de Uruguaiana, em 1980, com a letra de Antônio Augusto Ferreira e Everton Ferreira, e na interpretação de Leopoldo Racier, na oportunidade acompanhado com os Serranos, Veterano. E logo depois, da 6ª recoluta da Canção Crioula, obra de Nilo Bairros de Brum e Oacir Rosenheim, na voz de José Cláudio Machado, Cantar Galponeiro. É o momento dos festivais aqui no Querência em Canto.

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prazer em Sem Canto todas as semanas contigo, aqui na programação, valorizando a música, a cultura, a história do nosso Rio Grande do Sul. 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Música chegando pra você aqui no Querência em Canto. Mauro Silva e Lucas Gross pra cantar Verso de Barro e logo depois Ricardo Berga e o Grupo Carqueja no Chacoalho do Pandeiro aqui no Querência em Canto.

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0: Um abraço do Carqueja.
1: Programa Querência em Canto também vai trazendo os destaques da música instrumental do nosso Rio Grande do Sul. Hoje um grande músico, um grande instrumentista, violonista, sem dúvida um dos maiores da nossa geração, né? Marcelo Caminha, um tema romântico que ele executa ao violão a primeira vez no quadro instrumental do Querência em Canto.

programa Querência Encanto, como você já sabe, né? Nós falamos aqui desde Passo Fundo, né? O programa é produzido aqui no estúdio do Portal da Tradição. E a gente preza muito pela nossa cidade. Eu vou te dizer, né? Passo Fundo está prestes a completar 170 anos. É, sem dúvida, uma das cidades mais importantes do nosso estado do Rio Grande do Sul. Capital do Norte Gaúcho, terra do Festival Canto Galponeiro, que, aliás, nesse ano de 2026 chega a sua 10ª edição, edição histórica do Canto Galponeiro e o 5º Piazito Galponeiro. E a gente sempre destaca compositores, músicos aqui da nossa terra. Entre eles, a dupla de ouro de Passo Fundo. Não há como falar da música gaúcha em Passo Fundo e não falar aí de Oswaldir e Carlos Magrão, né? Então vamos ouvir Oswaldir e Carlos Magrão aqui no momento de valorização dos músicos de nossa terra. O Sincerro vai batendo aqui no Querência Encanto.

O programa Querência em Canto também traz a poesia, a pajada, aqui na nossa programação, na nossa hora de programação. Hoje, com Jaime Caetano Brown, declamando Sem Diploma, aqui no Querência em Canto.

bendito aquel que estuda, porque estudar é importante. Embora o ignorante, tem sempre um santo que ajuda. Às vezes a sorte muda, quando existe um santo forte. 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A mim não sobrou dinheiro para cursar a faculdade, mas tive a felicidade, graças a Nosso Senhor, e me tornei pajador para guardar a identidade. 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

0: 5:27.
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0: 5:28.
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Amigos, muito bom dia para vocês, estamos chegando com nossos clássicos sertanejos, são 6 horas e 4 minutinhos, estamos chegando nesse sabadão 19 de setembro, né, 19 de setembro já, aí, já estamos aí na última dezena do mês de setembro, né, o tempo voa, o tempo passa correndo, então, amanhã, dia 20, né? 20 de setembro, dia do gaúcho. Nós estamos aí com várias programações aí no nosso município de Pai e Filho, né? Semana Farroupilha e o pessoal aí com várias programações durante a semana. Então, parabéns aí a todos, o pessoal envolvido aí nas festividades aí, que está sendo muito bonita, certo, pessoal? Então nós estamos aí chegando, um abraço aí do Chico Moraes aí para você, meu ouvinte, ouvinte de rádio, que já está aí ligadinho, nos aguardando. Também um bom dia aí para o meu amigo, meu colega aí, Emanuel, que também está aí nas teclas, na parte técnica, nos dando aquela força aí para nós fazer aquela programação até às 8 horas da manhã com nossos clássicos sertanejo. 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Vamos então iniciando o nosso programa clássico sertanejo. Você pode ligar aí o telefone da nossa Painha FM, o telefone do nosso, da nossa programação, é o código de área, é o 30, aliás, o código de área é o 54, telefone 3083-5039. Vou repetir, 3083-5039, nosso fone e WhatsApp. Também você pode baixar o nosso aplicativo da Painha FM 104.9 para você levar a Painha aonde você estiver aí através do seu celular ou no seu computador. 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Um bom dia para você, um bom sábado, um bom final de semana. O tempo já choveu essa noite novamente. Tem previsões para hoje, tem mais chuva, né? Mas vamos seguindo em frente. Um bom final de semana para vocês. Sejam bem-vindos e vamos iniciando o nosso clássico sertanejo. Vamos trazer Sorriso Mudo com Chitãozinho e Chororó, Crises com Milionário José Rico, Jacarandá com Valderi e Misael e Trio Parada Dura de Ontem para Hoje. 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

Muito bem, estamos de volta, 6 horas e 20 minutinhos, 16 graus de temperatura, o tempo ameaçando chuva, né? Hoje já choveu, começou a chover cedo, ontem era 8, 9 horas da noite, já estava começando a chover, né? E tem previsão hoje, sol entre nuvens, e vamos aguardar para ver o que vai fazer esse nosso tempo. E tomara que venha, as previsões não é muito boa, né? Temporais novamente, mas vamos aguardar para ver, tomara que não aconteça nada. Venha só uma chuvinha boa, calma, e que logo passe, né? Que o pessoal aí já está plantando, né? Plantando, o pessoal só vê aí plantadeiras aí no chão, tratores. O pessoal está aproveitando, né? Já temos aí setembro, né? Quem planta no cedo, milho, aí já tá apurando, né? Então é isso aí. Mas vamos com calma que tudo vai dar certo, né? Se Deus quiser. Vai ser um ano bom, né? Um ano bom para o milho também, né? Bastante umidade. Vamos aguardar para ver. Vamos rezar que tudo dê certo, né? Mas é isso aí, pessoal. Então, quero mandar um grande abraço ao pessoal aí que estão aí no acampamento Farroupilha, o pessoal que se encontra por aí, o pessoal, os guardas noturnos, né? Que fazem a segurança do local. Então, com certeza estão por aí. Um grande abraço, pessoal, aí. Então, com certeza estão com o radinho ligado aí, curtindo as modas aí para passar o tempo, né? E passar o sono. Ô, gurizada, um grande abraço então pro pessoal aí que faz a segurança de todos os locais aí. Também aproveitando aí, mandando um grande abraço pro pessoal aí das capelas, das comunidades, pessoal dos bairros que estão aí já acordando cedo, né? Um fim de semana cheio de programação, o pessoal já acorda cedo para deixar tudo em dia, organizado, ou a sua casa, as suas coisas, para depois aí durante o dia aproveitar o dia bem, né? Ir no mercado, fazer suas compras, pagar as contas, né? E depois aí sobrar aquele tempo aí para se divertir, curtir e passear também, né? Que faz parte aí. Certo, pessoal? Então, aproveitando aí, mandando um grande abraço aí, o pessoal aí do bairro São Francisco, o pessoal aí que sempre tá ligadinho, meu amigo Selvino, meu amigo Gilmar, Dona Maria, esposa do meu amigo Selvino, do meu amigo Gilmar, também o meu amigo Jesus aí, né? Ô, Jesus, eu esqueci o teu nome aí, mas tu sabe, né? O pessoal sabe aí, é bem conhecido, nosso amigo aí, nosso ouvinte, o meu amigo Jesus aí do bairro São Francisco, sempre ligadinho, pessoal aí, também o meu amigo Mauro dos Santos, né? O meu amigo Isauro, todo esse pessoal aí que curte, o meu amigo Zicker, né? O homem do Mel aí. Alô, meu amigo Zicker, um grande abraço aí pra você também. E pra todo esse pessoal aí que sempre nos acompanha aí nas programações aí da Painha FM, família Conte, o pessoal aí, a família Conte aí, também um grande abraço aí a todos, e o pessoal que já tá lidando com as pintadas, né, lidando com as vacas leiteiras, então um grande abraço aí para todo esse pessoal aí que lida com o gato. Aqui na cidade também quero aproveitar, mandar um grande abraço pro meu amigo Carmelindo Pereira, ele que levanta cedo, sempre aí tá na lida, nas estufas, né, e sempre com o seu radinho aí pendurado no esteio, então um grande abraço pro meu amigo Carmelindo, sábado passado ele me mandou uma mensagem, eu já estava de saída, saí um pouquinho antes, então não pude retribuir aí o carinho aí, mandar aquele alô aí pro meu amigo Carmelindo Pereira. Um grande abraço aí para você, toda a família aí, sempre ligadinha, o homem daquela verdura caprichada, né, pessoal? É isso aí, então um grande abraço aí, meu amigo Carmelindo. Vamos seguindo em frente, então, mandar mais abraço, pessoal aí do Despraiado, meu amigo Becky, alô, meu amigo Becky do Despraiado também, sempre ligadinho aí, para ser toda a comunidade aí, me encontrei com mais amigos aí que gostam e curtem a nossa programação aí. Meu amigo Dirso Bianchi, do bairro São Francisco, um grande abraço aí para você, meu amigo Dirso, sempre ligadinho também. O meu amigo Clair Teles de Souza aí no Despraiado, alô, meu amigo Clair, um grande abraço para você também, todo o pessoal aí que está ligadinho aí no Despraiado, pessoal aí, logo, logo vai começar a esquentar, né, vai ficar bom o pessoal que mora aí nesse paraíso, né, logo, logo fica bom aí para o pessoal aí começar a já frequentar o nosso Espraiado aí, vamos ver se esse ano o pessoal aí que organiza, né, o pessoal que cuida aí,
vamos dar um pulo aí na parte do turismo, né? Vamos organizar bem, né? Para ter variedades, alimentação, praça de alimentação, a gente está fazendo um pedido aí, né, pessoal que administra, né? Vamos fazer umas coisas diferentes e vamos atrair o público, né? Porque o lugar é bonito. Precisamos botar a mão na massa, né? E precisamos fazer a coisa acontecer, né? Porque senão não adianta, se não botar a mão na massa, ficar na mesmice, né? Vamos passar nossa geração igual passou as do passado aí, depois, porque aquele não fez, aquele outro não fez, porque não se interessava. É o momento, é agora. Quem quiser fazer, que faça a hora e não espere acontecer, né? Então, vamos fazer as coisas andar, porque o nosso município aí tem um potencial bom aí pro turismo, né? E não adianta cair na mão de gente que quer fazer coisas que não é viável, né? Tem que fazer as coisas que é viável, né? Fazer as coisas, gente que bota a mão mesmo e pense no como um todo, né? Não pense só para si, pense no dinheiro, né? Tem que pensar para um todo, para a cidade inteira, certo, pessoal? Falando isso, um grande abraço pro meu amigo Pedro Quilim, também aí do bairro Navegantes. Alô, meu amigo Pedro, alô, meu amigo Benga. Para todo esse pessoal aí que curte a nossa programação, nos acompanha. Quero mandar um grande abraço aí também para o nosso apoiador Dani Gás, também com certeza, e o seu Cride Vasco, seu pai também, sempre ligadinho aí, nos acompanhando a nossa programação. Certo, pessoal? Vamos em frente, então, vamos trazer mais uma rodada dos clássicos sertanejos aí para nós ouvir, junto com você que está aí do outro lado do rádio. Vamos trazer, então, Célio Leandro, Grão de Milho, Memória Esquecida, Milionário José Rico, Cacique Pajé, Velho Arado e o Trio Parada Dura, O Endereço da Felicidade. Deixa cair.

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Muito bem, estamos de volta, 6 horas e 46 minutinhos, 16 graus de temperatura e o tempo tá chovendo, né? Começou a chover de novo, tá chovendo. Então, deixa que chova, né? Vamos fazer o que com esse tempo, velho? Nossa programação hoje é aí às 7 horas, por aí vai ser interrompido novamente aí pelo horário eleitoral gratuito. Então a gente vai fazer até às 7 hoje a nossa programação. Depois a gente vai, pessoal que quer participar, e a gente vai só deixar aí música, uma seleção de música aí depois das 7h20, 7h30 por aí, porque aí só sobra meia hora na nossa programação, né? Então temos que respeitar o horário eleitoral gratuito. Mas enquanto isso, vamos metendo moda aí para você que tá aí ligadinho. Mandar um abraço aí pro meu amigo Dani, ali do posto da borracharia, do Dani, né? Um grande abraço aí para você, nosso apoiador aí, o pessoal aí que queira fazer serviços de borracharia aí com qualidade, garantia, lavagem do seu automóvel, deixando aí nos trinques, né? 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Alô, meu amigo Garrincha. O Garrincha tá me devendo aí, que diz que chega às 5 horas, diz que ia dar um grito aí pra nós aí na Painha FM, mas não tô ouvindo, meu amigo Garrincha. Acho que ele não chegou cedo hoje. O Garrincha que chega às 4h30, 5 horas, já tá com o posto aberto ali, preparando o chimarrão. Então, um grande abraço aí, pessoal aí do posto do Garrincha, toda a equipe de trabalho aí. Vamos seguindo em frente, então, vamos trazer música, vamos trazer de Paulo e Paulino, Não Brinque com a Paixão, Tem Parada Dura, Esperando por Ela, André e Andrade, Passarinho Prisioneiro, e vamos trazer também Meu Rancho Está Bonito com Luiz Fernando e João Pinheiro, Deixa Cair.

0: Muito bem, estamos de volta. Dei uma paradinha aqui. Alô, meu amigo B, querido despraiado. Eu não esqueci de você, meu amigo. Eu tava com a música aqui pro próximo bloco, mas vamos tocar agora, nesse momento aí, música muito bonita aí, do meu amigo B, querido despraiado. Um grande abraço, B, aqui. Vamos lá, então vamos curtir junto Teodoro Sampaio, meu pai, deixa cair.
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9: 9 horas. 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
4: Terça-feira, engrenando a semana, e o céu de hoje tá pura inspiração e garra. Com o sol brilhando no detalhismo do signo de Virgem e a lua transitando pelo apaixonado e intenso signo de Escorpião, a energia é perfeita para ir fundo nos projetos, resolver tudo com precisão cirúrgica e confiar plenamente no seu sexto sentido. É o dia ideal para agir com estratégia e transformar ideias em resultados concretos. Vamos conferir o que os astros prepararam para hoje. Atenção, atenção, Áries! A terça-feira pede mais foco estratégico e menos correria impulsiva na hora de tomar decisões. Canalize sua garra para resolver os perrengues mais difíceis logo no começo do dia. No amor, a paixão tá no ar, mas requer mais diálogo e paciência. A cor para hoje é vermelho coral. Número da sorte, 18. Atenção, atenção, Touro. Dia muito favorável para alinhar parcerias de negócios e fortalecer a segurança do seu bolso. Sua perseverança vai te ajudar a fechar acordos sólidos e duradouros. À noite, relaxe num clima aconchegante, curta quem te faz bem. A cor para hoje, verde folha. Número da sorte, 05. Atenção, atenção, Gêmeos. Sua mente está super ágil para resolver o corre da rotina e organizar a agenda de trabalho. Só tome cuidado para não se dispersar tentando resolver tudo ao mesmo tempo. No romance, conversas leves e bem-humoradas dão o tom do dia. A cor para hoje é amarelo canário, número da sorte 12. Não sai daí, já já a gente volta com as previsões para Câncer, Leão e Virgem.
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8: 10 horas.
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4: Segue Bandas e Companhia, e o que vem chegando é Banda G10, Sozinho a Dois, tem Banda Arpejo com Volney, Tentação e ainda Banda Alma Nova. Bandas e Companhia, que segue.
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1: Diz que serve a banda Alma Nova. Vai seguindo, e agora é hora do Tchê de novo, vem por aqui. Na hora do Tchê, Tchê Guri, da cidade pro campo. Tem grupo Nova Raça, a Nega Véia também tava no bailão. Hora do Tchê.

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0: grupo Nova Raça, Nega Véia tava no bailão. Fechou mais uma. Intervalo que vem chegando, a gente volta já com recordações, flashback de bandas depois do intervalo.
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0: A hora do dia vem chegando aqui no Bandas e Companhia. O que a gente vai curtir agora é de A Cavalo, Alma Baileira. Tem Comando Gaúcho, Rancho de Gaúcho. É hora do tchê no Bandas.

Só o melhor do dia pra você aqui no nosso Bandas e Companhia, que segue com você no final de semana. Que beleza, hein? Vamos de música, a sequência com Som 7, adoro. Tem integração com Rainha Musical, Brinquedo Dela e ainda Brilha Som, Vai e Vem. É o Band.

0: Trilha som, vai e vem, tocando por aqui no nosso Bandas e Companhia, que vai seguindo com você no final de semana. Tem mais intervalo, a gente vai rapidão e volta já trazendo mais Bandas e Companhia.
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0: Voltamos com mais, muito mais Bandas e Companhia. Vem por aqui Calmon trazendo Traíra. Tem Banda Real do Paraná. Última cartada, 126 cabides. Banda Estação. É o Bandas que segue.
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0: 126 cabides tocando por aqui no nosso Bandas e Companhia. E vai seguindo com Hora do Tique. Vem chegando, Turbinados da Vaneira, Herança do Meu Pai. Tem por aqui o Zé Leandro, pra quem nasceu fandangueiro, Hora do Tique.
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1: E nasceu Fandangueiros, é Leandro tocando no nosso Hora do Tia do Banda. Tem mais intervalo chegando, a gente volta já com recordações de bandas, depois do intervalo.
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1: Atenção, atenção, Libra. O astral do dia favorece a busca por estabilidade financeira e conversas equilibradas no ambiente profissional. Não deixe a indecisão pausar os seus planos mais importantes. No amor, aposte no carinho e companheirismo para fortalecer a sua união. A cor para hoje, rosa queimado. Número da sorte, 15. Atenção, atenção, Escorpião. Com a lua iluminando seu signo, seu magnetismo pessoal e sua percepção estão no nível máximo hoje. Mantenha suas metas mais ousadas em sigilo e avance com confiança. Confie no seu instinto, ele vai te guiar direto pro sucesso. A cor para hoje, vinho. Número da sorte, 08. Atenção, atenção, Sagitário. Dia de alinhar seu otimismo contagiante com um toque a mais de foco na entrega das suas tarefas. Suas ideias para o futuro ganham força se você mantiver disciplina no presente. Mantenha a vibração lá no alto e contagie a equipe. A cor pra hoje, púrpura real, número da sorte 21. Já já a gente volta com as previsões para Capricórnio, Aquário e Peixes.
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1: Está de volta. Recordações de bandas, vem Terceira Dimensão, Padre, tem Flávio Dalcin, Banda Ouro, Bebi por Ela e ainda Céu e Cantos, Whisky pro Povo. Seguimos com recordações, flashback de bandas.
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1: Salve Cantos, whisky pro povo aqui no nosso Recordações de Bandas. Vem que tem mais, Banda Flor da Serra, Fiasco no Bar. Fechando mais uma sequência, vamos que vamos, Bandas e Companhia.
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3: Atenção, atenção, Capricórnio. Sua disciplina e visão prática garantem avanços firmes e muito reconhecimento nos negócios hoje. Siga o planejamento com a constância de sempre, que os resultados virão. Reserve o fim de tarde para relaxar a mente e cuidar da saúde. A cor para hoje, cinza grafite, número da sorte 10. Atenção, atenção, Aquário. Sua criatividade está fervilhando de ideias inovadoras para transformar a rotina e encantar seus parceiros. Excelente dia para trabalhar em grupo e trocar visões inspiradoras do futuro. No romance, a espontaneidade vai fazer faísca. A cor para hoje, azul turquesa, número da sorte 17. Atenção, atenção, peixes! A terça-feira pede um ritmo mais tranquilo para você escutar sua intuição e cuidar do seu lado emocional. Evite absorver o estresse alheio e concentre-se no que te traz serenidade e foco. O amor vem cheio de doçura, respeito e paz. A cor para hoje, lilás, número da sorte 06. Por hoje é isso, mas não se preocupe, amanhã a gente volta com mais previsão astral. Lembre-se, o universo joga em sementes, mas quem cultiva o jardim da vitória é você. Uma ótima terça, um grande abraço e até amanhã.
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3: Está de volta. Vai seguindo Bandas e Companhia. Tem por aqui, ó, Pérola Negra, Conversa de Cigana, Banda Arpejo, Tentação e ainda Beijando a Garrafa, Banda Escala. Segue Bandas e Companhia.
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Garrafa, Banda Escala no Bandas e Companhia. E agora vem chegando o Hora do Tia pra gente curtir por aqui. Tem Marcação, Cê Ama Eu e ainda Grupo Louco por Surungo, Lida Madrugueira. Chegando aqui, Lida Madrugueira. Pra gente curtir juntos no final de semana, Bandas e Companhia.

0: Tchê.
1: Hora do Tchê pra você, Grupo Louco por Surungo, Lida Madrugueira. Fechou mais uma, intervalo que vem a gente volta já com recordações, flashback de bandas, depois do intervalo.
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1: Bandas e Companhia está de volta. Bandas e Companhia seguindo, vem que tem cor de caramelo. Valeu, noitada. Tem ainda Atende o Celular, Flor da Serra. Recordações, flashback de banda.
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1: Bandas e companhia que vai seguindo depois do nosso flashback de bandas, o que vem chegando. E por aqui, banda destaque nacional, Haja Ping e Bateria, segue banda.
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1: Coração baileiro, coração artificial. Fechou mais uma e depois do intervalo tem as saideiras de hoje. A gente finalizando por aqui o nosso Bandas, depois do intervalo.
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1: Bandas e Companhia seguindo por aqui com as saideiras de hoje. Nas saideiras tem Carisma, Agora ou Nunca Mais, Popozuda da Vila, Alberi Ferro e Banda, O Amigo e Ainda, Faz de Conta que Eu Sou. Fechamos então, tô indo, pra você aquele grande abraço. Até mais, tchau.

Você acompanha a partir de agora os informativos da Prefeitura Municipal de Paim Filho, gestão 2025-2028, presente e futuro. Um abraço a você que acompanha o programa informativo da Prefeitura Municipal de Paim Filho nesse final de semana. Estamos chegando com as informações da administração municipal 2025-2028, presente e futuro. No programa de hoje estaremos trazendo as informações aí a respeito da nossa semana, o que foram os trabalhos, né? Seguem as atividades aí também do acampamento Farroupilha. Nós estamos acompanhando, né? Essa festa bonita que é o nosso acampamento Farroupilha, uma grande presença de público. A gente agradece imensamente a todo o pessoal que está presente, que está participando no acampamento conosco. Primeiro dizer que os trabalhos seguem, né? As obras seguem. Foi uma semana de bastante trabalho, onde nós seguimos os trabalhos aí nos finalmente aí do nosso refeitório, né? Nós também temos as obras acontecendo lá na praça Augusto Marques de Moraes, e eu quero fazer aqui uma saudação especial a todos os moradores aí do bairro São Francisco. Vai ficar um espaço caprichado, viu? Vai ficar um espaço caprichado aí, então, para o pessoal poder praticar esportes, né? A área de lazer vai ficar um espaço padrão. A gente esteve lá visitando essa semana e acompanhamos. Olha, ficou um trabalho maravilhoso aí do pessoal que fez a pintura da quadra também, né? Só fez a pintura da quadra lá, bonitaço realmente. Então a gente quer aqui parabenizar a nossa administração pelo trabalho que está sendo feito, os profissionais que estão lá envolvidos. Vai ter uma quadra coberta para prática de esportes, para lazer, o pessoal poder sentar, tomar um chimarrão, conversar, a criançada brincar. O entorno aí com o paver também está sendo trabalhado. Logo vem aí a parte dos brinquedos, dos bancos, o pessoal sentar. Então vai ficar uma praça caprichada, depois da iluminação, né? Vai ficar uma praça caprichada. Tá de parabéns aí, a comunidade merece mais esse espaço de lazer, então tá ficando bonitaço, né? Seguem também as obras aí lá no cemitério municipal, as melhorias. Já foi colocado em os corrimões, o pessoal chegar, já foi feita uma rampa para facilitar o acesso, né? Quem visita o nosso cemitério, mas não tá, ainda tá, o pessoal tá trabalhando, não tá pronto ainda, né? Vão ter muitas melhorias ainda, a gente vai deixar tudo certinho. Também um espaço que merece todo o nosso carinho, nosso respeito para os nossos entes queridos que lá estão. Então essa é a preocupação da nossa administração, deixar também esses espaços aí bem organizados, né, da maneira que eles merecem estar. Então o trabalho segue. Também seguem os trabalhos ali nas moradias, né, nas unidades habitacionais. O pessoal segue trabalhando, né, tudo dentro do cronograma. As pessoas nos perguntam sempre sobre a questão das inscrições, né, para as unidades habitacionais. Ainda o pessoal não abriu, tá? Então fiquem tranquilos. Quando for a hora, a gente vai estar informando. Tem todo o trâmite legal, burocrático aí, documentação. Então, assim que a gente organizar tudo, a gente vai estar informando nos canais oficiais aqui no programa. Então, pessoal, fique tranquilo. Ainda não tem nada. A gente prorrogou o início das inscrições para que a gente possa fazer um ajuste na documentação, mas tudo tranquilo, pessoal, aguarde que quando tiver esse trâmite aí certinho, a gente vai estar informando vocês aí nos canais oficiais do município. Eu quero também aqui fazer uma saudação especial a todas as pessoas do interior, né? Todos os nossos moradores também do interior, pela presença no nosso acampamento, né? Nós temos nosso acampamento acontecendo desde a última quarta-feira. Então a gente quer aqui fazer um agradecimento aos CTGs, né, o Restes do Passado, Cochilha do Indava, que são nossos parceiros na realização do nosso acampamento, a oitava edição desse acampamento. Nós temos aí um espaço belíssimo, né, o nosso parque de exposições, toda a área coberta, organizada. Eu quero aqui fazer uma menção também a todos os nossos colegas da prefeitura, tanto secretarias, urbanismo, obras, saúde, educação, assistência, agricultura, né, o pessoal também da administração, enfim, a todos que participam
na organização, porque tem todo o entorno antes, né, do acampamento, né, a questão da melhoria no parque, o cascalhamento, a britagem, o pessoal da energia elétrica, a limpeza, as ornamentações, né, o pessoal da agricultura que recebe as comunidades, que é feito carreteiro, muito caprichado, parabéns a eles. Nosso campão da agricultura, ele é um diferencial dos nossos acampamentos. É feito um sorteio, né, um rodízio. Cada noite algumas comunidades são convidadas para que todos possam participar e merecem participar desse acampamento, que ele é de todos. Né? O costume Farroupilha, ele é de todos e é da gente estar junto, reunido. Então, parabéns a eles, né? Em nome do pessoal da agricultura, a gente quer agradecer as comunidades que vêm também. O pessoal às vezes vem de longe, né? Nós tivemos aí, tem o pessoal que vem lá da Nossa Senhora das Graças, lá do São Joãozinho, Navegantes, são comunidades um pouco mais afastadas da área urbana. O pessoal vem, participa, dança e ficam faceiros. É isso que a gente quer, é juntos a gente poder confraternizar, comer um carreteiro, tomar um chimarrão. Então, tá muito bonito nosso acampamento, a gente quer agradecer a eles, as escolas pelas apresentações, né, tanto a Escola de Educação Infantil, a nossa creche, acompanhamos os pequenos aí na sexta-feira à noite, os maiores também, da Escola Municipal Irmã Maria Anastasi, o pessoal da Escola Estadual Luísa Formigueira, os professores, coordenadores, as equipes, aos alunos, belas apresentações. Continue nesse caminho, é o caminho da cultura, o caminho da nossa tradição. Que bonito poder ver eles dançando, felizes, né, de estarem ali honrando a nossa cultura. Parabéns a todos pelas apresentações. Eu quero aqui também fazer uma alusão aos nossos artistas locais, regionais, que também gostam da música, que levam o nome de Pai e Filho da nossa região para todos os cantos desse nosso país, né? Também quero fazer um agradecimento especial a todo o pessoal aí da Brigada Militar, Polícia Civil, né, as órgãos oficiais aí de segurança que cuidam da gente, também quando à medida possível estão sempre presentes nas atividades, porque isso tudo é uma atividade em comunidade, né? O nosso acampamento, ele só está na 8ª edição e cada vez ganhando mais proporção, porque existem muitas pessoas que se engajam e a comunidade vem e participa, né? Seja nos shows, nós tivemos aí na quarta-feira, na abertura oficial, tivemos a apresentação também dos projetos, a banda marcial aí, né, mantida pela Secretaria de Educação, parabéns. A banda marcial é algo diferenciado, né? A banda marcial veio trazendo aí, recepcionando os cavalarianos que trouxeram a chama, que é aquele momento bonito da abertura, momento em que a chama chega no parque, né, acende-se a pira e ali está de maneira oficial, o prefeito faz a abertura, as autoridades do nosso acampamento. Então, parabéns à banda marcial, na regência aí do professor Charles, realmente está muito bonito, agorizado, instrumentos novos, né, o pessoal está tranquilo aí para participar. E parabéns pela iniciativa dos pais de estarem junto. A gente viu lá os pais filmando, gravando, apoiando. É isso que a gente vive em comunidade. Eles precisam do nosso apoio para poder estar no caminho da música também. A Banda Municipal Santa Cecília, o pessoal nos comentava depois da apresentação lá, né, as pessoas de mais idade que ainda não tinham visto a apresentação. Então, de parabéns todos eles também pela força de vontade, né? Se trabalha o dia inteiro, a gente tem as esposas, tem as crianças, tem os mais experientes, tem os netos. A gente tem os nossos afazeres, né? Quem tem área rural, quem tem aí, né, propriedade, todo mundo se doa para chegar, né? Para toda semana eles ensaiam, eles têm um espaço para ensaiar, foram adquiridos instrumentos novos, mas a força de vontade deles é a que conta. Então, parabéns a todos os músicos aí da Banda Municipal Santa Cecília, um projeto que estava parado desde há 25 anos atrás, mas conversamos, né, houve um aporte também do município na compra aí dos instrumentos, a gente está organizando e eles merecem, né? Foram substituídos alguns instrumentos, mas é que bom saber que eles têm essa força de vontade, que eles gostam da música, e quem leva o nome de Pai e Filho são eles, e é Pai e Filho que está aí em evidência. É o nosso município que merece tanto. Então, parabéns a eles também, uma bela apresentação, tudo isso na primeira noite, e depois coroamos aí com o show do Marca Nativa, para Pablo Ramon, grande cantor, compositor aqui de Pai e Filho, gurizada, cantou, animou muito. Na quinta-feira, nós tivemos a banda Apocalipse. Eu quero deixar aqui o meu abraço a todos os integrantes aí das igrejas evangélicas. É um prazer ter vocês lá conosco, fazer uma festa bonita, que bom a gente poder conversar, trocar ideia, né? Foi uma noite muito bonita, muito abençoada.
o pastor Osnir e todo o pessoal aí das igrejas, né, das demais organizações eclesiásticas aí do município. Parabéns a eles por participar, por se engajarem, né, levarem as suas famílias, os amigos. Nós temos lá o galpão aí deles também. Tá muito bonita a festa. Parabéns. A banda Apocalipse tocou músicas gaúchas aí que falam do poder de Deus, né? Muito bonita a apresentação. Parabéns, abrilhantaram também o nosso acampamento. Tivemos as poesias, né, a criançada, os pequenos aí nas poesias. E ontem, na sexta-feira, no caso, né, nós tivemos também apresentações das três escolas e o show do Grupo Nação Gaúcha também, Osmar Ferraz, aí grande painfilense, o Aldair Pontel, tivemos a presença do Leomar Ferraz, o Hélio Ferraz, todo esse pessoal aí que animou muito, né? Nós temos também no fim de semana o costelão tradicional, 30º costelão, já tudo organizado, os dois CTGs estão fazendo o costelão junto, então vai ser bonito, né? Um evento bonitaço, né? E depois o show do Grupo Minuano, que o show do Grupo Minuano é tudo gratuito, né? Apenas o costelão que é por adesão. Então quem já comprou o ingresso, né? Quem não comprou não tem mais, né? Agora fica pro ano que vem, porque na hora não tem como ter ingresso. Então a gente vai fazer o seguinte: o parque vai ser fechado para o pessoal, até que o pessoal serve o costelão, e depois do costelão, que o pessoal serviu tudo, organizou, retirou o buffet, vai ser aberto para o parque de novo, para acesso do pessoal para o show do Minuano. O show do Minuano é gratuito, pode vir tranquilo. Mais uma grande realização da nossa administração, da coordenação para a população. E no domingo então a gente lembra que não teremos missa no santuário. No domingo a missa é lá, missa crioula lá no parque, às 9h. Depois nós temos o programa Churrascada da Rádio Educadora. Aí, e depois do almoço, nós teremos as invernadas do CTG Restos do Passado, que vão estar se apresentando, que é outro projeto bacana mantido aí pelos pais em parceria com o poder público. Parabéns aos pais, como eu disse, pelo incentivo. Isso é muito bonito, incentivar a criançada nesse rumo aí é bonitaço demais. Então, eles vão estar se apresentando para nós, e a partir das 2h, uma grande mateada com o chapéu da Balarca. Temos erva mate lá gratuita, temos água quente gratuita, temos sinal de internet, toda a área coberta, tranquila, se chover, se fizer sol, tranquilaço, tem toda a área de estrutura, temos lanches também, o pessoal do CTG tem lanche, tem pastel, tem batata frita, tem as bebidas, tem tudo para a gente poder fazer a festa, estacionamento. Então a gente quer convidar a comunidade, né, para essas atividades. Para quem ainda não vê, para quem vai estar acompanhando o programa no sábado, venha no show do Grupo Minuano à noite aí, é um prazer receber vocês. E para quem está ouvindo, no domingo nós teremos a mateada a partir das 2h no parque com o chapéu de abalar. Então toda a comunidade está convidada para essa grande festa aí, tá certo? Então com certeza vai ser uma festa bonitaça aí. Também nós queremos aqui repassar alguns recados importantes, dizer que agora de repente essa semana vai ficar mais tranquilo, né? Volta o atendimento prefeito e vice no gabinete. O pessoal estava envolvido na questão da distribuição das telhas, organizando a documentação. Essa semana, para Enfile, foi reconhecido o decreto de emergência. Então, estamos com o decreto de emergência. Então, foi reconhecido pelo Estado e também pelo governo federal. Então, esperamos aí, certamente, alguma ajuda vai vir financeira, seja cesta básica, seja cobertura, óleo, enfim. O que vier da Defesa Civil nos ajuda muito. Claro que a gente já alguma coisa já adiantou, porque na hora do intempério a gente tem que agir, né? Foi distribuído lona, foi distribuído as telhas, né? Então, foi reconhecido então o decreto de emergência, o que facilita para que a gente possa estar organizando. Mas mais informações disso a gente vai estar passando ao longo aí da nossa semana, ao longo dos programas a gente vai estar passando então essas orientações então para a comunidade. Para finalizar, eu também quero dizer que estamos aí caminhando, né, o mês de setembro, as obras continuam, os serviços também seguem nas secretarias e a gente segue então nesse empenho, nessa organização com todos aí, tá certo? Desejar a todos um ótimo final de semana, desejar um ótimo dia do gaúcho, domingo, né? Domingo é nosso dia do gaúcho, que nós tenhamos um dia caprichado, um dia bonitaço, o dia do gaúcho então para a gente poder vivenciar nossa cultura. Viva o nosso Rio Grande do Sul, viva a nossa cultura gaúcha. Tá bueno? Um bom final de semana a todos e até o próximo programa.
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11: Meio-dia e 27.
12: 16 graus. 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
3: Muito bem, vamos para mais um resumo de novelas e conferir tudo aquilo que rola nessa edição de segunda-feira em Avenida Brasil.
4: Jorginho segue Santiago e descobre onde ele mora. Santiago avisa Lucinda que foi visitado por Jorginho. Suelen exige que Rony se empenhe para conseguir uma boa oportunidade no futebol profissional. Olenka tenta defender Mona Lisa na reunião da diretoria do Divino. Rony tenta se aproximar de Leandro. Suelen teme que o marido não consiga vaga para o time de primeira divisão. Olenka discute com Silas por causa de Mona Lisa. Suelen repreende Rony por ter perdido um pênalti no jogo. Max não atende o telefonema de Carminha. Olenka pede perdão a Mona Lisa. Alexia apressa Cadinho para cumprir o horário estipulado no contrato com Verônica. Tomás e Débora criticam Noêmia por aceitar dividir o marido. Carminha perde a paciência ao ver que Max não atende seus telefonemas. Jorginho entra na casa de Santiago.
3: E se liga aí que a gente volta a qualquer momento aqui na sua rádio preferida com muito mais resumo de novelas.
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1: E aí, viajantes? Já estamos chegando em mais um final de semana para recordar os sucessos dos anos 90. Tá tudo pronto aí, Ivan, para viajar nessa máquina da saudade?
2: Olá, Kleber. Sim, já está tudo preparado para mais um Nostalgia 90. Vamos viajar na saudade. Músicas que tocaram aí nos anos 90, você vai estar recordando a partir de agora, Kleber. Então vamos decolar, Kleber?
1: Ok, então vamos decolar.
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1: Começando com Clau

0: Fat Family. Eu não vou. Os nossos recados vêm chegando e já já tem mais recordações.
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5: E vamos com mais uma edição de resumo das novelas desta segunda-feira em A Nobreza do Amor. Jandal é levado para o palácio e Kenny ajuda o pai. Duma enfrenta Pascoal. Onildo e Niara se amam. Manuel diz a Fortunato que em breve terão de contar a verdade sobre Maria Helena. Graça repreende Ana Maria por terminar o namoro com Manuel. Casimiro tenta confortar Tônio. Mirinho e Virgínia planejam seu casamento e moradia. Viriato sonda Ritinha sobre Diógenes. Oruca informa que o estado de saúde de Jendal inspira cuidados e diz que os rebeldes não aceitarão que o rei entregue o país para os estrangeiros. Dume é rendido por Pascoal e Jendal ordena que o homem seja preso. Shinu avisa Aki e Ladiza que Jendal condenou Dume à morte. Kenya é culpada pelo destino de Dume.
6: E fica ligado que voltou. Estamos a qualquer momento aqui na sua rádio preferida com mais resumos de novela.
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0: Você ouviu Sampa Crio, coração te acalma. É, Ivan, Nostalgia 90 fica por aqui.
1: É, Kleber, finalizamos o Nostalgia 90 desse final de semana. Fiquem todos com Deus e a gente volta aí no próximo Nostalgia 90. Até lá!
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8: E vamos para mais um resumo de novelas e você confere tudo que rola em Por Você desta segunda-feira. Bela e Lucas se amam, apaixonados, até que a obstetra é chamada para um parto de emergência. Vitor prescreve uma medicação errada a um paciente e pede que Alencar não conte para Ricardo. Bela recomenda que Vitor descanse. Dalila e Peixe se sentem atraídos. Dalila diz a Suelen que ela não deve desistir tão fácil de Peixe. Tonton é autorizada a integrar a escola Maria Firmino dos Reis e Sabugo agradece a Lucas. Yara pede para conversar com Bela sobre Juarez. A obstetra entrevista algumas candidatas para trabalhar em sua casa. Toy se passa novamente por médico e conversa com Leandra. Vitor aceita uma sugestão de Alencar e toma um medicamento sem prescrição. Gabriel inicia sua palestra no auditório do Hospital Luz. O advogado convoca Bela para subir ao palco, despertando ódio em Vanessa.
9: E fique ligado que voltamos a qualquer momento com o resumo da sua novela favorita.
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Só para não perder aquele famoso costume, diga para o teu irmão. 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A tua história vai mudar. 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
8: Alô, amigos de todo o Brasil. Estamos por aqui com Sertanejo Classe A. Vamos abrindo a sequência por aqui no nosso sertanejo. Vem Milionário, Zé Rico, Decida. Tem Roberto Meirinho, Lágrimas, cantando por aí. Teodoro e Sampaio também, Voltar pra Goiás. Começa agora Sertanejo Classe A. Seguindo,
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9: 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Decida.

0: registra sua amiga. Daí o som do trio Parada Dura.
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0: Seguindo, seguindo. Por aqui estamos só começando. Então tem intervalo agora, é rapidão. Já voltamos já com mais, muito mais.
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0: Sertanejo Classe A que vai seguindo por aqui. O intervalo foi rapidão e a gente traz um Felipe Falcão, só pra rimar, hein? Felipe Falcão, carro e a faculdade, delay do Ivan, manhas e birras, tem João Mineiro e Marciano, esta noite como lembrança. E vamos juntos, porque aqui a moda é caprichada.
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1: É o Sertanejo Classe A, Teodoro Sampaio, Passe Livre, teve João Mineiro e Mariano, a música Esta Noite como Lembrança. João Mineiro e Marciano, sucesso garantido, aonde toque esses modão, relembrando o passado. Vamos chegando com mais por aqui, vamos sim, depois do intervalo. Tem intervalo com os nossos apoiadores, a gente volta já trazendo por ali, ó, Zezé e Luciano, Daniel com Rick Renner, Darli, Darleno, de Paulo e Paulino, só os feras do Sertanejo Classe A.
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6: 15:42.
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11: Sertanejo Classe A não para e mais música que vem chegando. Lembra aqui o Zezé Luciano, cada volta tem um recomeço. Tem o Daniel cantando com o Rick Renner, Avenida Boiadeira. Dali Darleno com Tipolo e Paulinho tá por aqui também pra gente curtir com volume máximo. Você de lá, gente, daqui o melhor do sertanejo pra gente curtir juntinhos. Sertanejo Classe A.
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1: Modão bom, Darli Darleno com Di Paulo e Paulino, vou te bloquear. Aô, coraçãozinho, chonado. Vamos chamando o intervalo por aqui os nossos apoiadores, o sertanejo classe A não para. Voltamos já trazendo sequência. Edson Hudson, Maiden Marcelo, Chico Rei Paraná, tudo isso depois do intervalo. É rápido, a gente volta já.
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1: Aí seguindo Sertanejo Classe A por aqui, tem o Edson e o Hudson. A música Escândalo de Amor chegando agora. Maide e Marcelo vem por aqui também, pequeno. Pecado de amor, Chico Rei Paraná, nosso juramento. É só modão bom, hein? Aqui a música é selecionada mesmo.
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0: Viajante Solitário Comboio, César e Paulinho, Chico Rei Paraná, nosso juramento é cada modão melhor que o outro, hein? É pra ficar do ladinho do rádio acompanhando o programa inteiro. Só modão caprichado. Aê, produção, sabe escolher a dedo as músicas, hein? Vamos chamando intervalo por aqui com os nossos apoiadores, a gente vai ali e volta já, trazendo mais sequência sertanejo classe A. Tô rimando hoje.
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4: 16 horas.
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0: Já voltamos, não falei que era rapidinho? Rapidinho, rapidão. Vem chegando Chitão e Chororó. Essa aqui você canta junto, Fio de Cabelo. E hoje o que eu encontrei me deixou mais triste. Um pedacinho dela que existe. 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Eduardo Costa, Cuitelinho, Zé Dávila e Fabiano canto igualzinho Christian Ralph, mas não é Christian Ralph. A música é Esse Amor Que Me Mata. A música é do Christian Ralph, mas a versão do Zé Dávila e Fabiano. Segue por aqui Sertanejo Classe A.
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1: Hora que passa, trio Parada Dura com Rio Negro e Solimões, e a gente vai direto pro intervalo. Voltamos já com mais pra você.
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0: 16:28.
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1: Vem um santo remédio, tire queda, é de graça, chora que passa. Eu tô cantando a música ainda, né? Trio Parada Dura, o intervalo inteiro fiquei cantando ela aqui. Vamos lá, o que vem chegando? Vem Mato Grosso e Matias, foi pensando em você. Essa aqui, ai meu coração. Vem pra cá também, cantando Fátima Leão com Guilherme Santiago. Essa aqui é boa demais, pra desbotar a saudade. Aô, modão!
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1: Sempre por aqui com você, que bom, hein? Milei Milene, Meus Gerais, fechou mais uma sequência. Intervalo, já voltamos tocando em um Edson Hudson, Rony Robson, Mato Grosso e Matias. Depois do intervalo.
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0: 16:45.
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1: Já voltamos por aqui com Sertanejo Classe A. Tem. Edson Hudson falando as paredes. Rony Robson com Mato Grosso e Matias. Falso Juramento. Tem Rouxinol e Sabiá. Canção de um Amor Distante. Só música boa. Sertanejo Classe A que segue.
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Graças a Deus, glória a Deus, já começamos com o pé direito, né? Graças a Deus, este é o programa Resgatando Almas para Cristo, que é um órgão da Igreja Pentecostal Missionária Árvore da Vida, cuja igreja tem como pastor presidente, pastor José Francisco de Oliveira, que reside na cidade do Sorteia, nosso vice-presidente, pastor Iradi Pereira, que reside na cidade do Machadinho, e nós aqui estamos mais uma vez, obreiro local, pastor Orimar, né? Está aqui comigo, quem vos fala nessa tarde, entrando no ar com a graça, misericórdia e a bondade do Todo-Poderoso, a missionária Nediane, que Deus possa abençoar ricamente. Estamos aqui mais um sábado, glória a Deus, iniciando essa programação. Antes de nós, né, fazermos os nossos trabalhos propriamente ditos, né, já recebemos a visita aí do Benjamin, que está aí fazendo a sua participação, né, todo mundo ouvindo o Benjamin, é glória, aleluia. Vamos dirigir ao Senhor uma oração. Deus soberano, Deus de graça, te agradecemos, Jesus, pelas tuas maravilhas, pelo teu poder, pela tua graça. Por essa tarde, Pai, nós estarmos entrando no ar. Meu Deus, pela tua misericórdia que tem nos sustentado até aqui. Pelo teu amor tão grande derramado na nossa alma, no nosso coração, agradecemos ao Senhor pelas obras poderosas que o Senhor tem feito até aqui. Vai guardando a cada um, trabalhando na vida, na alma, na mente de cada um desses ouvintes, Pai. Porque a obra tua, o poder é teu e nós estamos aqui como simples vasos de barro para transmitir a tua essência. Trabalha em cada vida, em cada alma, Pai, é o meu pedido no nome de Jesus. Muito bem, querido rádio ouvinte, estamos aqui mais uma vez para falar a respeito de Jesus e do seu reino. Já quero mandar um abraço, aleluia, glória a Deus, para todo o pessoal do Sorteia, né? Vamos fazer uma fila, porque o pessoal do Sorteia, Santa Catarina, está ouvindo de peso, né? Temos a Isamara, que é a esposa do missionário João Maria Gabriel, estão nos ouvindo para a glória de Jesus. Vai aquele abraço para toda a família aí do missionário João Maria Gabriel, que estão sintonizados. Para o irmão Anderson, que é filho aí da irmã Rose. Todo aquele pessoal lá do seu Edilson, vai aquele abraço apertado. Também para o Everaldo, né? Glória a Deus. Glória a Deus também aí, o Everaldo. Toda a família do Everaldo aí, né? Missionária irmã Regina. Toda a família aí do Everaldo, né? A Ângela, que Deus abençoe ricamente. Já mandaram o seu positivo, estão nos ouvindo. Também para a Sidneia, né? Para a Dona Inilde, para o seu Francisco Borim, já solicitaram um louvor. Estão na escuta e querem ouvir um louvor. É, glória a Deus. E oferecem em especial para a menina Alana Vitória, né? Glória a Deus, querem ouvir um louvor. Então vai aquele abraço aí, glória a Deus, para toda a família do seu Francisco Borim, para Dona Inilde, para a Sidneia, né? Aquele abraço apertado para a menina Alana, né? Glória a Deus, que também estão aí nos ouvindo, esse povo abençoadíssimo do Sorteia. Vamos entrar, glória a Deus, já entramos com o pé direito, né? Vamos continuar então, vamos ouvir a cantora Helena Paz, Sou Livre. E você, já é livre? Glória a Deus, continua ouvindo, Deus tem uma mensagem cantada, uma mensagem ministrada para o seu coração.

Deus seja louvado, obrigado, obrigado pela sua sintonia. Você está ouvindo o programa Resgatando Almas para Cristo, que é um órgão da Igreja Pentecostal Missionária Árvore da Vida. Este programa vai ao ar todos os sábados a partir das 17 horas. Nós estaremos aqui até as 18h30, lhe atendendo, interagindo, orando em seu favor, enfim. Estamos aqui para fazer o melhor para Deus. Temos, como sempre, né, graças ao nosso bom Deus, bastante participações, glória a Jesus. E quem participa conosco, glória a Deus, é o presbítero Nilson Colassa, aí da cidade Maximiliano de Almeida. Está na escuta da programação e oferece um louvor para todos que estão na escuta. Também temos aí o Vilmar Base, lá em Nova Beleza, na cidade Nova de Piratuba. É o Vilmar Base aí, que vem a ser irmão da missionária Noemi, sempre que pode estar nos ouvindo. E segundo ele, daqui a alguns minutos, né, ele tem um compromisso, mas está aí na escuta, né? Então aproveitamos já para mencionar aí a participação do Vilmar já no início do programa. Então o próximo louvor aí vai também, né, para o seu Vilmar Base, a sua esposa, enfim, o Valmir, todos os familiares aí da missionária Noemi. E quem participa conosco e pede um louvor é o seu Edilson, lá da cidade dos Ordeia. Ele pede o louvor Marcas de Sangue. Oferece para toda a sua família, para Dona Rose, para o Anderson, enfim, todos os seus familiares, para o pastor José, a Igreja Árvore da Vida e todos que estão na escuta da programação. Então vamos ouvir, né? Mais um louvor para a glória de Jesus.

Deus seja louvado. É, passa rapidinho a semana, né, meus amados? Chegou o sábado rapidinho e nós estamos aqui juntinhos mais uma vez, todos juntos trabalhando em prol do reino de Deus. Se você deseja parabenizar alguém aí, um ente querido que está de aniversário, nos comunica que nós estaremos aí fazendo essa ponte aí, oferecendo louvor, enfim. Juntos nós somos mais fortes, né? Mais organizados, podemos produzir muito mais, né? Quando estamos unidos. Muito obrigado aí pela sua sintonia, quem nos ouve lá da cidade de Tapejara, o meu cunhado aí, o Norberto, e eu gostaria que toda a igreja, né, na medida do possível, quando estivesse aí no seu altar de oração, apresentasse a causa do Norberto aí, né? Ele tem aí uma causa pendente e ele aguarda, né, uma resposta da parte de Deus, para que o Senhor venha trabalhar, né, na vida aí, digamos assim, daquele que tem a caneta na mão, né? Deus seja louvado, que essa pessoa seja aí sensibilizado por Deus, né? E venha dar causa ganha aí para o Norberto. E eu tenho certeza que o meu cunhado ainda vai dar muito frutos, né? No reino de Deus. Quem nos ouve também da cidade de Machadinho é o pastor Chiquinho. Um abraço aí para o pastor Chiquinho, a Marinês, pastor Igadir, toda a igreja do Senhor Jesus aí na cidade de Machadinho. E quem participa conosco lá da capital do Brasil, lá de Goiás, lá de Brasília, lá daqueles lados, né, tchê? É o presbítero Silvestre. Saudade aí, né, do ancião da igreja, com o homem conservador, temente a Deus, né? E que nós aí temos uma estima, né, muito grande, né, por esse amado irmão. E ele participa conosco e pede um louvor com Marcos Antônio. É o louvor Pregadores de Rosa. Oferece para nós aqui da rádio e para todos, sem exceção, né, que estão aí ouvindo a programação. Também o presbítero irmão Cláudio, né, nos surpreendeu agora à tarde. Eu estava ali na casa missionária, a Verônica, minha mãe, ali, conversando com a mãe, e dali alguns minutos chegou aí essa pessoa ilustre, né, ao nosso meio, presbítero irmão Cláudio, e ele mandou um alô para nós aqui, que está ali na casa do seu pai, o José Guedes, juntamente com a sua mãe Jandira, juntamente aí com a Emanuele, o Tiago, todos juntinhos aí, ouvindo o programa Resgatando Almas para Cristo. Então esse louvor também, né, alcança aí a família do José Guedes. Deus seja louvado. E já aproveitamos o gancho aqui, né, convidar aí toda a família para estar conosco aqui no bairro São Francisco, na cidade de Pai e Filho, essa noite, para juntos nós adorarmos o nome de Jesus. Vamos aí de Marcos Antônio.

Graças a Deus, glória a Deus, é isso aí, né? Pregadores de Rosa, tem que falar a verdade, né? Glória a Deus, o caminho ele é maravilhoso, mas também tem os espinhos, né? Tem lutas com o inimigo, aleluia, que nós precisamos estar alertas o tempo todo, né? Mas Deus nos dará graça e nos dará vitória. Temos muitas participações, já quero mandar um abraço aí pra minha prof, né? Eu também tenho prof, missionária Nediana, tem professora, a Simara, lá da cidade de Sananduva, né? Se estiver ouvindo, vai aquele abraço, toda a programação pra Simara. Presbítero Ernesto, missionária Marli, da cidade de Capinzal, estão nos ouvindo. Pedem um louvor e oferece para todos os ouvintes, né? Para nós aqui da rádio, para a jovem Nayara. Se a jovem Nayara estiver ouvindo aí, vai um louvor oferecido aí pelo presbítero Ernesto e a missionária Marli. Muito bem, mandar um abraço para todo esse povo de Capinzal, né? Muita saudade aí da missionária Marli, mas Deus vai prover aí uma oportunidade nós estarmos juntos, né? Para contarmos as bênçãos de Deus, estarmos aí compartilhando da nossa fé. Muito bem, temos a participação da jovem Detinha, que ela pede o Homem da Cruz como cantor Tony D'Amito. Nós iremos ouvir para a glória de Jesus. Já aproveito a oportunidade para parabenizar missionária irmã Vilma de Souza, no dia 23 desse mês estará aniversariando. Então, se a irmã Vilma estiver na escuta, mandar aí, glória a Deus, um louvor aí, né, o Homem da Cruz para a irmã Vilma, que no dia 23 vai estar completando aí

Deus seja louvado, muito obrigado aí pela sua sintonia. Infelizmente, né, o tempo um pouco ruim, a internet está difícil aqui, mas nós vamos se virando, né, conforme nós pode, né, que nem diz o outro. Deus seja louvado. Um abração aí para o Anderson, a Lislaine, a sua mãe, estão aí todos na escuta da programação. Também o Joreci, na cidade de Concórdia, o Ivandel, na cidade dos Ordeia, a pessoa do presbítero Vilmar, na cidade de Cacique Doble, Jussara, né, ali dos Correios, na cidade de Maximiliano de Almeida. Temos aí o meu primo presbítero irmão Walter, lá na grande Florianópolis, em Biguaçu, também nos ouvindo para a glória de Jesus. E temos aí a participação do pastor Nardi, da Igreja Promessa Revelada, aproveitando para mandar saudações aí para o pastor André, pastor Paulo, toda a família do pastor Nardi. Ele pede o louvor com Gerson Rufino, deixa, só quero adorar. Deus seja louvado. E ele está oferecendo aí para os pastores, né, do ministério, pastor Jefferson de Bona, pastor Iradir, pastor José, enfim, todos os pastores aí da Árvore da Vida, e também para o missionário João Maria Gabriele. Deus seja louvado, missionário. Tá aí, né? Pastor Nardi aí oferecendo um louvor aí para o missionário aí da cidade dos Ordeia. Então vamos estar ouvindo esse lindo louvor. E depois, né, missionária, né, adianta.

Graças a Deus, glória a Deus. Esse é o programa Resgatando Almas para Cristo da Igreja Pentecostal Missionária Árvore da Vida. Muito bem, nós temos várias participações. Temos aí o seu Gilmar de Biasi, juntamente com a sua esposa Nelce, né? Estão nos ouvindo lá, são vizinhos da nossa congregação, né? Lá no bairro São Francisco, estão nos ouvindo. Vai o próximo louvor. Glória a Deus também para os pais do seu Gilmar de Biasi, né? Glória a Deus. Enfim, toda a família aí do seu Gilmar, a Nelce, né, Servinsky, vai aquele abraço, o próximo louvor. Temos aqui

pedido de hino aí, oferecendo para os seus primos, glória a Deus, que estão na escuta do programa. Também tem a participação do pastor Jefferson, missionária de Nara, né? Já mandaram o seu positivo, estão nos ouvindo na cidade de Maximiliano de Almeida. Vai aquele abraço aí para todos os irmãos da Igreja Árvore da Vida na cidade de Maximiliano. Pastor Jefferson, missionária de Nara e toda a família. Tivemos uma ligação da irmã Rosalina Raldi. Ela pede um louvor e oferece aí para Elisete Frison, que no dia 16 deste mês esteve aniversariando. Quero mandar um abraço aí para a irmã Rosa, né, que está na escuta, né? Também para Elisete Frison, que no dia 16 esteve aniversariando. Glória a Deus. Temos bastante participações, mas vamos ouvir aí o pedido de louvor do irmão Antônio Flávio de Moraes, que ele solicita um louvor. Irmão Antônio Flávio de Moraes mora na cidade dos Orteia. Se for possível, roda para mim, deixa Deus, com o cantor Jair Pires. Temos a participação também da irmã Irene. A irmã Irene Moraes diz assim: estamos na escuta, se for possível, roda o hino Carregado pelo Espírito com a cantora Vanilda Bordieri e oferecer aí para todos os ouvintes. Vamos juntar os pedidos, né? Temos muitas participações. Irmã Irene fez aí um pedido de louvor. Vamos unir junto aí com o pedido do irmão Antônio Flávio de Moraes, né? Mandar abraço aí para toda a família da irmã Irene, para Carla, pro Peterson, pro Francisco, né, que é esposo aí, glória a Deus, da irmã Irene. Mandar aquele abraço aí para toda a família da irmã Irene. Quem estiver na escuta, vai aquele abraço pra glória de Jesus. Vamos ouvir então Deixa Deus com Jair Pires.

Louvado seja Deus, você está ouvindo o programa Resgatando Almas para Cristo, que é um órgão da Igreja Pentecostal Missionária Ave da Vida. Nós cultuamos a Deus aqui na cidade de Painfilho, no bairro São Francisco, glória a Deus, na rua Jacques Bortolon, no número 58. Hoje à noite aí teremos culto de adoração ao Senhor.

Espírito Santo aí lhe convida, né? Na medida do possível, para você estar conosco essa noite, adorando aí o nome de Jesus. Nós temos aí algumas pessoas que nos ouvem, temos aí o presbítero Dalmir, lá da cidade de Concórdia, a Maria, lá do Maranhão, também está nos ouvindo, para a glória de Jesus. Glória a Deus. A Roselaine aí abriu o link, estamos na expectativa que esteja ouvindo, a minha cunhada. E a Marivone Bertola, lá da cidade de Nova Prata do Iguaçu, no sudoeste do Paraná. Temos também aí a missionária Mariluz nos ouvindo na cidade de Concórdia. E também tem aí a sua participação, nos pede o louvor Tempo de Deus com Rose Nascimento. E na medida do possível nós vamos estar atendendo os irmãos, né? Temos bastante louvores pendente aqui, mas no mínimo, né, nós vamos estar aqui mencionando a sua participação. Temos aí também a missionária Manlurdes, que está nos ouvindo, em Maximiliano de Almeida, a Marilei, o Aristeu Demenec, os meus primos na cidade de Curitibanos. E temos aí a participação da jovem Jaqueline em Maximiliano de Almeida, juntamente aí com Ezequiel, estão nos ouvindo para a glória de Jesus. E o casal pede o louvor aí, Paixão pela Tua Presença, com Daniel e Samuel, e oferecem para todos que estão na escuta da programação. Aproveitamos aí então para mandar um abração aí, saudação para o pastor Telmo, né? Irmã Leonilda, missionária Marina, enfim, o Marcos, Camila e toda a família do pastor Telmo. Vamos estar ouvindo mais um louvor para a glória de Jesus.

Deus seja louvado, muito obrigado aí pela sua persistência em estar nos ouvindo hoje, porque não tá fácil, né? Pelo menos para nós aqui, de tempo em tempo aí, tá aparecendo aquela rodinha circulando aqui na internet, né? Indicando que caiu a internet, né? Mas eu sei que você é perseverante, você é forte, você é batalhador, é corajoso, né? E estamos aí guerreando, né? Guerreando contra as circunstâncias que não são muito favoráveis, né? Mas em tudo nós damos graças ao Senhor, porque se Ele está permitindo, Ele sabe o porquê, né? Tudo que acontece em nossas vidas, principalmente para quem está na presença de Deus, tem uma permissão, né? É do Todo-Poderoso. Nós temos aí a participação do presbítero Leonir, juntamente com a sua esposa Patrícia. Eles dizem assim: a paz do Senhor, tudo bem? Gostaria de oferecer um hino, Onde Jesus Mora, de Carol, Miranda e Isaac, para toda a família e para todos que estão na escuta do programa. Hoje, né, era para o presbítero Leonir estar conosco aí, mas devido à adversidade aí, a gripe, né, pegou forte, e é obviamente que a gente entende, né, também estamos aí com as nossas crianças gripadas, hora quente, hora frio, né, chuvisco, mas fica para uma outra oportunidade. E eu tenho certeza, né, que Deus já tem aí na sua agenda, né, a noite preparada para que o presbítero Leoni esteja aqui conosco. Nós temos aqui também uma outra participação da missionária Rosmarie Castilho. Ela pede o louvor Vase de Alabastro, e a gente só vai notificando aqui porque dificilmente a gente vai conseguir, né, atender a todos. Mas agora, em primeira mão, vamos atender aí ao presbítero Leonir, né, juntamente com a sua esposa Patrícia, e depois nós precisamos, né, meditar na palavra de Deus. A missionária Neidiane aqui também tem mais participações. E se você nos ouve, né, gosta de ouvir a programação aí da Igreja Árvore da Vida, o ministério também tem o seu programa aí na cidade de Machadinho. Programa Fazendo Missões, todos os sábados, das 14 às 15 horas, na Rádio Interativa, Rádio 104.9, Rádio Comunitária de Machadinho. Então, sintonize aí, né, através do Google ali você consegue puxar Rádio Interativa, todos os sábados, das 14 às 15 horas. Trabalho que está a cargo aí do pastor, vice-presidente pastor Iradir Pereira, e também do presbítero Marciano. E no domingo de manhã nós temos aí na mesma emissora, das 7h30 às 9 horas da manhã, também Rádio Interativa de Machadinho, o pastor Chiquinho, juntamente com a Marinesa, apresentando o programa Novo Amanhecer. E se você deseja adorar a Deus aí na cidade de Machadinho hoje à noite, procura aí pela rua Tranquilo Polo, próximo à antiga Olaria do Sabiá. E você vai encontrar aí o templo, a Igreja Árvore da Vida, e os irmãos aí à sua espera para juntos adorar o nome do Senhor. E se você mora aí nas proximidades de Maximiliano de Almeida, nós temos a Igreja Árvore da Vida situado ali, bem em frente à creche Mundo Mágico. Então, se você deseja cultuar a Deus na Árvore da Vida e não sabe onde está localizada a igreja, está situada aí em frente à creche Mundo Mágico. E está aí o pastor Debono, os obreiros à sua espera para juntos adorar o nome de Jesus. E se você deseja adorar a Deus conosco aqui no bairro São Francisco, é na rua Jaques Bortolono, número 58, aqui no bairro São Francisco. A igreja não fica localizada ali na geralzinha, ela fica numa lateral, fica para dentro ali, atrás da comunidade católica do São Francisco. Desde já queremos agradecer aí o esforço, a sintonia de todos, né? Recebemos aí esse mês um reforço, né, bem expressivo. Glória a Deus aí, o presbítero Diego e a missionária Ivanilde, né, estão conosco aí mais uma vez para juntos nós ganharmos almas, né, em pró do reino de Deus. E isso eu quero exaltar aqui, né, toda a igreja Árvore da Vida, o ministério, enfim, a irmã Ivone, que nunca desistiram aí desse casal maravilhoso, né, que está aí juntamente conosco agora, ombro a ombro, né, para nós continuarmos fazendo a obra de Deus. E eu creio
que eles serão de grande valia, né? Como sempre foram, mas também aqui no programa de rádio. Então, desde já queremos agradecer aí a oração, né? E o testemunho de toda a igreja, porque ovelha, né? Gera ovelha. Então, nós queremos mencionar o nome dos nossos apoiadores, que no programa passado, né, a gente não esteve aqui comentando a respeito dos nossos amados irmãos que nos estendem a mão. Glória a Deus, e no final do programa aqui nós temos que orar, né, em favor aqui da dona Irene e o seu Arone Darol, que são aí os sogros do irmão Everaldo, lá da cidade dos Ordé, os pais, né, da irmã Ângela, que rogam, né, as nossas orações. Pois bem, nós temos aí a missionária Rosinei Baggio, que nos ajuda, juntamente com o Novi aí da cidade de Maximiliano, a minha irmã, a missionária Lourdes Primaz, também a minha mãezinha aí, a missionária Verônica Demenec. Glória a Deus, ela que organiza aí o nosso caixa aí do programa de rádio, e podemos dizer, né, que estamos aí bem abençoados aí com a contribuição dos irmãos. Temos também a Roseleide de Souza e o Adécio na cidade de Concórdia, o Everaldo de Matos e a Ângela lá da cidade de Zordéia, que nos ajudam, a missionária Rosalina da Silva, lá da cidade de Concórdia. Nunca vamos deixar de falar aqui do missionário João Maria Gabriele, que nos ajudou aí por muitos anos, né? E agora tem o seu programa próprio aí na Web Rádio Zordéia. Glória a Deus, juntamente com a Isamara. Temos a dona Olinda de Paula, sempre está conosco ali nos cultos, adorando a Deus, também nos ajuda. O Antônio Flávio de Moraes, da cidade do Zordéia. A Adriana de Moraes, lá da grande Florianópolis, da cidade de Santo Amaro da Imperatriz, que também nos ajuda. Temos aí o Aristeu e a Marilei de Menec, meus primos, na cidade de Curitibanos. Pastor Valdeci Rodrigues, né, também nos ajudou por um bom tempo. Tem o seu programa na Web Rádio na cidade de Concórdia. O Anderson Camargo também nos ajuda, e juntamente com a Lislaine, e a missionária Rosemary Castilho e o seu esposo, o diácono Juliano, que também nos ajudam. E você que sintoniza, participa, está orando sempre por nós, nos aconselhando e também muitas vezes, né, nos exortando. Continue na presença de Deus. Vamos estar ouvindo então o pedido de louvor, glória a Deus aí, do Leonir e da Patrícia, da cidade de Machadinho.

0: Graças a Deus, glória a Deus. Esse é o programa Resgatando Almas para Cristo, da Igreja Pentecostal Missionária Árvore da Vida. Muito bem, nós temos aqui várias participações, né? Quero mandar um abraço aí para dona Nadir Fuscarini, que está nos ouvindo lá na cidade de Maximiliano. Glória a Deus, mandar um abraço aí para ela, né? Que nos abençoou muito essa semana. Glória a Deus, que Deus venha recompensar aí a vida da dona Nadir. Muito bem, tem também a Sandra, da cidade de Farroupilha, que está nos ouvindo. Mandaram um abraço para todo o pessoal da cidade de Farroupilha, né? Glória a Deus que está nos ouvindo. Temos a participação da irmã Alda Lourenço. Ela pede um louvor e oferece aí para todos os ouvintes que estiver na escuta. Então quero mandar um abraço aí para a missionária irmã Alda, na cidade de Maximiliano, juntamente com a sua filha Terezinha, né? Tem também aí os demais filhos da irmã Alda. Mandar um abraço para todo esse povo abençoado da irmã Alda. Quero aproveitar a oportunidade também, glória a Deus, mandar aí um abraço para a Catarina, para a Madalena, para a Thalita, para os irmãos de Jaquirana, né? Toda a parentela aí da irmã Irene, né? Que com certeza estão nos ouvindo. Mandar aquele abraço apertado, né? Que Deus venha recompensar a vida de cada um. Temos a participação da missionária Eni. Hoje está corrido, né? Mas agradecemos a Deus pela vida de cada irmão que está ouvindo o programa Resgatando Almas para Cristo. Ela diz assim: a paz do Senhor, irmã, peço louvor com Lucas e Sebastião, vencedor. Ofereço para todos os ouvintes e para vocês aí da rádio. Deus abençoe e fica na paz do Senhor Jesus. Muito bem, isso aí é a participação então da missionária Eni, glória a Deus, lá da cidade de Maximiliano de Almeida. Muito bem, nós vamos fazer agora uma oração e vamos estar ouvindo a palavra de Deus, né? Logo após então a palavra, vamos estar ouvindo aí o nosso último louvor a pedido da missionária Eni. Deus soberano, Deus de graça, te agradecemos, Pai, pelas obras maravilhosas que o Senhor tem feito. Eis aí o teu vaso que vai nos ministrar a palavra. Senhor, usa ele com graça, com facilidade. Fala conosco, repreende toda a opressão do inimigo e nos dá vitória. É o meu pedido no nome de Jesus. Pastor Urimar, então, com a liberdade, nos deixando a palavra.
1: Deus seja louvado. É como eu já mencionei aqui, né, meus amados? Estamos em débito aqui ainda, na verdade, com mais três louvores, né? Nós temos aqui a Rosmarie Castilho, missionária. Rosmarie pede o louvor vaso de alabastro. E temos também a missionária Mariluz, que pediu o tempo de Deus com Rose Nascimento e oferece para todos os ouvintes. E agora vamos estar aqui meditando na palavra de Deus e seja feita a boa vontade do Senhor, né, em nossas vidas. Também o diácono Juliano, antes de começar o programa, ele já nos mandou um áudio aqui, pedindo que eu e a missionária Nediane viéssemos cantar um louvor da nossa autoria. Parou para pensar, hein? Glória a Deus. Mas enfim, né? O diácono está se expressando aí para que nós venhamos aqui louvar um hino junto, né? Eu e a missionária Nediane. Mas creio, né, que vai ficar para uma outra oportunidade. Enfim, vamos meditar aqui na palavra de Deus e o restante é com Deus, né? Então vamos aí, Provérbios de número 14 e somente o verso é de número 9. Deus seja louvado. Você tem o seu exemplar bíblico aí? Provérbios 14, verso 9. Nos diz assim: os loucos zombam do pecado, mas entre os retos há benevolência. Deus seja louvado. Pois bem, eu fico a meditar, irmãos, nesta palavra da parte de Deus, que tem chegado até nós através da Bíblia, através desta bússola, enfim, deste livro, Glória a Jesus, que contém tudo que o ser humano precisa para que ele seja bem sucedido na face dessa terra e para que ele não venha errar o alvo, para que ele não venha pecar contra Deus ou contra o seu irmão, na Bíblia nós encontramos solução para praticamente todos os nossos problemas. Ainda que nem tudo Deus nos responda, porque tem coisas que Deus somente vai revelar aos seus naquele dia, mas o básico para nós sermos vitoriosos na face dessa terra, para que nós venhamos agradar a Deus, está na Bíblia Sagrada. Nós podemos entender, amados, que este mundo visível, esse mundo físico, material, em que nós vivemos, ele é completamente controlado por um mundo invisível, chamado mundo espiritual. É por isso que quando o ser humano, espiritualmente falando, ele está de bem com Deus, parece que tudo flui, parece que todas as coisas contribuem, né? Como diz o apóstolo Paulo aos Romanos, para aquela pessoa que teme ao Senhor. Por mais que você olha para aquela adversidade, aquele imprevisto, aquele incidente, aquele algo que você, humanamente falando, não queria que acontecesse na tua vida, mas passado algum tempo, alguns meses, alguns anos, e você começa a retroceder no tempo, e você olha para o céu e diz: graças a Deus, Senhor, que se fez necessário eu passar por aquele processo para que eu amadurecesse, para que eu me conscientizasse que eu precisava me converter, dar meia volta, mudar de vida. Hoje, nós olhamos para a situação atual da Igreja Universal, a Igreja do Senhor Jesus, e quando nós meditamos a respeito do pecado, nós vamos entender que o Deus Todo-Poderoso que nos criou, ele abomina, ele odeia o pecado. Porém, ele ama o pecador de uma forma tão maravilhosa, inexplicável, onde aparece a cena do Calvário transmitindo para nós o amor de um Deus indescritível, incomparável, longânimo, benevolente, misericordioso, ao extremo na situação de dar o seu único filho por amor ao pecador. Mas hoje até eu, pouquinho antes de eu entrar aqui na palavra, eu perguntava para minha esposa, sabendo eu, né, das minhas limitações e palavras que eu não consigo dizer, meu português bem pobre, e eu dizia para ela, eu não sei como me expressar em relação à forma em que nós estamos convivendo hoje com o pecado. Parece que tudo é normal, tudo é aceitável. E aí ela me dizia uma palavra: relativizamos. E é verdade. E parece que o que era pecado antes, hoje não é mais. Quando nós vamos cometendo um pequeno delito, eu estou incluído nisso, sempre estive. Eu posso estar aqui falando, mas eu sou o alvo principal. Eu estou transmitindo algo que Deus colocou no meu coração. E ao colocar isso no coração do homem, o homem faz uma retrospectiva da sua vida, ele faz uma análise. E mas para pra pensar você. Hoje, você pode beber. Ah, bebe uma cerveja sem álcool, um cigarro sem nicotina. Ah, existem tantas formas de maquiar aquilo que abomina a Deus. O homem dá um jeitinho, ele usa uma forma. Mas eu quero vos falar a respeito deste mundo espiritual invisível. Porque ele é como uma força magnética que atrai as pessoas. Como um imã que puxa as pessoas do mundo material para o seu mundo, o mundo espiritual. Tudo que nós fizemos no material reflete no espiritual e vice-versa. É como duas correntes de força, dois polos. E, por exemplo, uma bateria de um automóvel. O polo negativo e o polo positivo. Então existe essas duas forças no mundo espiritual. Uma positiva e a outra negativa. A positiva para o bem, para a luz. Aonde as nossas obras são manifestas. Aonde verdadeiramente nós ficamos nu diante de um Deus que tem todo o poder, tanto no céu como na terra, em seus atributos maravilhosos, na sua onisciência, onipresença, onipotência. Um Deus, como eu já frisei, indescritível, incomparável, que sabe de tudo, que está em todos os lugares e que pode todas as coisas. Agora tem a força negativa do mal, que impulsiona o homem, que direciona o homem para as trevas, aonde tudo é obscuro, aonde tudo é dúvida, aonde tudo é julgamento. Quando nós nos deparamos com algo que nós sabemos que pela palavra este algo não é correto, e nós se acovardamos e se ausentamos das pessoas que estão praticando tais coisas, pessoas que nós temos afinidade, pessoas que nós amamos, pessoas muitas das vezes do nosso círculo familiar, talvez da própria igreja onde nós adoramos a Deus, nos acovardamos. Porque se eu sei que o irmão, a irmã está praticando algo que logo ali na frente vai trazer prejuízo espiritual para ele e para ela, cabe a mim me aproximar com todo o amor, com toda a prudência, glória a Deus, e alertá-lo, alertá-la a respeito daquele ato, daquela prática, daquela aproximação, daquela amizade. Mas é muito mais fácil eu bombardear este homem, esta mulher, esse jovem, denigrir, manchar e contar para toda a comunidade. Mas não é assim que Deus quer que nós venhamos agir. Glória a Deus. Aquele que brinca com o pecado, Deus diz que é louco. Então não devemos brincar com certas coisas, irmãos, que acontecem no nosso meio. Nós temos é que vigiar, orar, clamar a Deus. Quando o homem desobedeceu a Deus, Satanás, o inimigo das nossas almas, fez uma ferida que gerou uma doença contagiosa. Sim, e passou de pai para filho, e de geração em geração. Essa doença se chama pecado. O que era pecado ontem diante de Deus continua sendo pecado hoje. O pecado é uma marca posta por Satanás que atrai as obras das trevas ou os prazeres infernais para os homens, como eu já citei. É dessa forma que o inimigo trabalha com a alma, com o ser humano. Ele atrai para as obras das trevas. Ele traz para a imensa escuridão e convence o homem e a mulher de que é normal, todos fazem. Você está perdendo o seu tempo. Você está deixando de aproveitar a sua vida. Olha, igreja tal faz, igreja tal faz, igreja tal faz, irmão faz, irmã faz. Você realmente é um quadrado, é um ultrapassado, um fanático. Sim, nós bem sabemos que Jesus interagia com as pessoas. O chamado de Jesus não foi dentro de uma sinagoga ou dentro do templo. Não que ali ele não exerceu o seu ministério. Não que ali ele não tenha glorificado ao Pai. Mas o prazer de Jesus era estar de aldeia em aldeia, de cidade em cidade. Ah, irmãos, como eu gostaria de ter mais condições. De hoje estar numa cidade e amanhã estar em outra cidade. Eu fico assim, sabe, meditando. Amanhã vou estar em Concórdia. Né? Já estávamos quase esquecendo aqui de falar de Concórdia. O culto amanhã, na casa do Adécio e da Roselei, às 15h. E eu fico numa euforia, numa expectativa. Amanhã eu vou pegar a estrada, eu e minha família, mais alguém que queira me acompanhar, e nós vamos adorar a Deus, nós vamos prestar um culto ao nosso Deus. Jesus não se limitou a ficar dentro do templo, da sinagoga, mas sim no meio da multidão. Ele cheirava a gente. O pastor cheirava ovelha. Mas ele era Deus. Enquanto os religiosos simplesmente ignoravam, isolavam os pecadores, Jesus se envolvia com eles. Glória a Deus. Só que Jesus influenciava. Aonde ele chegava, a luz chegava com ele. Aonde ele colocava a planta dos seus pés, o terreno já estava aplainado. Quando Isaías, usado por Deus, ele lança a palavra profética dizendo que haveria de vir alguém para aplainar o caminho, endireitar as veredas. Isaías estava apontando para João Batista. Quando nós entramos na cultura da época dos reinados, quando o rei premeditava, se programava em fazer uma viagem até uma das suas províncias, ia um batalhão de pessoas na frente do rei, aplanando o caminho, tapando os buracos, arrumando, pavimentando, para que a carruagem do rei, a condução do rei, não viesse quebrar uma roda, ficar, aleluia, de uma forma que não pudesse mais seguir viagem. Então os súditos do rei iam e aplanavam o caminho, pavimentavam, consertavam, para que o rei chegasse em segurança. Então, quando Deus usa a figura de João Batista para alertar o povo, os religiosos da época, para que se arrependessem dos vossos pecados, das suas práticas, que já estavam conluio. Sim, os religiosos, sacerdotes, os levitas, Anás e Caifás, autoridade eclesiástica maior, naquele momento da história, já era um conluio com Roma. O sistema político já tinha tomado conta, já tinha sequestrado, glória a Jesus, a espiritualidade dos homens de Deus. Glória a Deus, aleluia. Essa tal ferida, conhecida cientificamente como ego, e espiritualmente como pecado, glória a Deus, ela não pode prevalecer na vida do ser humano, porque Deus enviou, glória a Jesus, um alguém que sarasse, que nos curasse dessa ferida. Aquele que não tinha forma, aquele que não tinha aparência, aquele que parecia que não era, aquele que se deixou, glória a Deus, atar suas mãos, aquele que deixou-se ser injuriado, caluniado, surrado, cuspido, crucificado. Glória a Deus. Ele carregou sobre ele, aleluia, toda a maldição. E hoje, você que me ouve, que ainda não tomou uma decisão para Cristo, você que me ouve e que ainda não se decidiu mudar de vida, se converter, dar meia volta, oh glória, o Senhor te chama pelo teu nome. O Senhor não se equivoca, o Senhor não se engana, ele te chama pelo teu nome. Glória a Deus, aleluia. Venha, venha, enquanto é cedo. Glória a Deus. Pare de sofrer, pare de se enganar a você mesmo. Glória a Jesus. Não, não dá para relativizar, glória a Deus, e dizer que é assim mesmo. Ah, não vale a pena. É tanta frustração, decepção. Não, olha para você, glória a Deus. Agradeça ao Todo-Poderoso por ele ter te dado um escape, glória a Jesus, por ele ter curado essa ferida que Satanás colocou em mim, colocou em você. Oh, aleluia! Enquanto Deus formava o homem, era como se pintasse, né, numa tela, glória a Jesus, uma linda imagem, e com a tinta ainda fresca, Satanás veio ali com as suas mãos sujas, glória a Deus, e manchou, rabiscou, descaracterizou o que Deus construiu. Mas, glória a Jesus, você é imagem e feitura do Deus vivo, o qual nós servimos, e ele não vai te perder, ele não vai desistir de você. O mundo pode te apedrejar, o mundo pode não te entender, mas aquele que é nascido de Deus, aquele, glória a Deus, que é espiritual, ele te entende, ele te ama, glória a Deus, e ele, assim como o seu mestre, não desiste de você. Você é especial. Deus seja louvado. Que Deus abençoe a sua vida, sua casa, a sua família, E fica com essa palavra, e não relativize o pecado. E não brinque com o pecado como fez Sansão, né? Deus diz que é para nós sermos como uma águia, né? Mas Sansão brincou tanto com o pecado, que ele, após seus olhos serem vazados, ele foi rodar uma moinha, né? Sempre em círculo, sem sair do mesmo lugar. Sem rumo, sem destino. Glória a Deus. Em voltas, como um urubu, né? Glória a Jesus. Mas Deus nos compara como uma águia. Então vamos voar cada dia mais alto. Deus seja louvado. Não na nossa força, mas na força de Deus. Missionária Neidiane, na continuação, não podemos esquecer de orar então pela dona Irene, seu Haroldo e Darol e as demais necessidades.
0: Deus soberano, Deus de graça, Deus de glória. Amém. Ouvimos aí a palavra, né? Vamos então orar e ouvir aí o pedido, glória a Deus, da irmã Eni, Lucas e Sebastião com o hino Vencedor. Deus soberano, Deus de graça, te agradecemos, Pai, por esta oportunidade a qual o Senhor nos deu. Vai trabalhando nas vidas, Pai. Sim, que ouviram esta programação. Trabalha em cada vida, em cada coração, em cada alma. Ó Deus Todo-Poderoso, faz uma obra poderosa, tudo para a glória do teu nome. Vai de encontro às necessidades, Pai. Trabalha, liberta, transforma. Vai de encontro aos pedidos de oração, Senhor. As pessoas que precisam do milagre, de uma obra na sua vida, que o Senhor venha fazer, Senhor. Segundo o teu querer e a tua vontade, porque a tua vontade ela é boa, ela é perfeita e ela é agradável. Continua nos dando graça, nos protegendo, nos guardando, alcançando aquilo que nós precisamos da tua parte, Pai. No nome de Jerabadalabassúria, faz a obra em cada vida, Pai, em cada coração, Senhor, meu Deus, que parou as suas atividades, meu Deus, para prestar atenção, para ouvir a mensagem, meu Deus, ministrada. Para ouvir, meu Deus, a mensagem cantada. Trabalha em cada vida, em cada coração. Nos dá graça, nos dá vitória. Alcança aquilo que nós precisamos. É o meu pedido no nome de Jesus. Muito bem, querido rádio ouvinte. Você é convidado, então, ao próximo sábado estar aqui conosco para ouvir novamente o programa Resgatando Almas para Cristo. Ficamos, então, com o último louvor pedido pela missionária Eni e que Deus abençoe a tua vida. Até o próximo sábado, neste mesmo horário, estaremos aqui para a glória de Jesus.

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0: 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Oi, turma, chegamos com as 15 mais mais com você, sempre com você, o melhor nessa super sequência, 15 grandes sucessos. Começamos. Edição da sexta-feira, hoje, 18 de setembro de 2026, dia dos símbolos nacionais e dia nacional de conscientização e incentivo ao diagnóstico precoce do retinoblastoma. Eu sou o Fabiano Farias e por aqui vamos então a partir deste momento. De primeira, de número 15, abrindo a sequência de hoje, trai a véia romântica. Tem Maiara e Maraísa, sorte de alguém, borboletas, Murilo Russo. Tá começando agora as 15 mais, mais.
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2: As 15 mais, Maria Cecília Rodolfo, I Love You Say Demais, teve Bala de Festim, Fred e Fabrício, Israel e Rodolfo, Engajamento. Fechando por aqui a primeira parte, só no Embaça Meus Forró, a Mariana Fagundes, Geninho e também Humberto e Ronaldo. Depois do intervalo a gente volta.
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3: As 15 mais, mais, seguindo, seguindo. De número 7, vem chegando o Panda. Toca telefone. Tem Maus Bocados, Hugo Henrique. Ainda na Era Azevedo com a Maiara Maraíza. Traz uma cerveja urgente. Segue por aqui. As 15 mais, mais.
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2: As 15 mais mais, Sam e Rico, Último Romântico, Queda de Moto, Zé Neto e Cristiano, Vivi, Thalita e Lisa, Contraia Véia, Tráfego Pago, e pra fechar por aqui, Bala Alojada, Gustavo Lima. Tô indo, um grande abraço pra você, até mais, tchau.
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1: 19:25.
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1: 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Já estamos chegando em mais um final de semana para recordar os sucessos dos anos 90. 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
1: 19h44.
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Você costumava usar o orelhão e das fichinhas e posteriormente dos cartões telefônicos. Você lembra? Hoje, quanto mais a telefonia móvel avança e os dispositivos evoluem, mais aqueles cartões para fazer uma ligação de um orelhão viram itens de coleção. Aqui no Brasil, a Agência Nacional de Telecomunicações, Anatel, tem previsto, entre suas metas de atuação, a redução do número de orelhões por parte das operadoras. O que vai restar dessa era será a expressão cair a ficha, que todo mundo usa até hoje. Você ouviu fatos e acontecimentos dos